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7: É canção aqui nos manda especialmente para Randy e Ayana na Hoiberg.
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7: Trabalhando duro, duro, não?
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7: E também um saludo especial para Ruki e Wina.
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7: Duas pessoas que me estima, Hopi, não? Saludos para Bolsonaro, não? Também a Yana na Hoipe.

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1: E assim a nossa seguidinha, assim, chegando pouco a pouco, seguro, na final, não? Espera aí, nós temos um par de minutos, papai. Essa aqui é a canção Supere. Supere. Canta para Shapti Gomes. E a canção aqui vai especialmente para Kira Azelia. Kira Azelia sentada duas assinas de um auto, não? Junto com Clarinda. Um saludo especialmente para Bolsonaro, não? Desfrutar de vosso dia. Aue chamars. 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Tem vacância, não? Com não pode passar duas assinas com um oma, com um maior, não? Especialmente para Bokira Azelia.

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